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0: Bom dia, são 7 da manhã. Tenha uma ótima viagem, tenha uma boa segunda-feira. Eu sou a Diana Neto contigo até ao meio-dia. A primeira é da Rosé e do Bruno Mars.
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I Just Might é do Bruno Mars a tocar na Rádio Sudoeste. Passam agora 6 minutinhos das 7. Não te atrases, tenha uma ótima viagem. Vamos lá aos habituais updates quanto a temperaturas máximas. Começamos pela cidade de Lisboa. A máxima prevista para hoje é de 28 graus. Hoje a contar com um dia com períodos de céu muito nublado pela capital. Também pela cidade do Porto, a máxima é de apenas 25 graus. Temos um dia com céu bastante nublado e ainda possibilidade de períodos de chuva, em geral fraca e sendo mais prováveis durante a tarde desta segunda-feira. Não te atrases? Só ouve-me agora para o DJ Télio e o Sweatbed Gang, chama-se Alcohol e

0: Chama-se No Tiene Sentido, de Cari 108 e 102.7. Não te atrases, sobe o volume sempre com a Rádio Sudoeste. Passam agora 14 minutos das 7. Aproveita e agora com o pé na areia.
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0: A única pessoa no mundo com um Instagram totalmente cor-de-rosa é Olivia Dean, a tocar na Rádio Sudoeste. Passam agora 20 minutinhos das 7. Tenha uma ótima viagem. Tem desse lado um feliz mês de agosto, um mês de férias para muitos. Espero que seja o teu caso, que já estejas por aí mesmo quase de malas prontas para aproveitares uma semaninha, duas semaninhas, o que seja, mas para aproveitares muito estas férias. Já sabes, podes partilhar tudo connosco, 969-530-396, é o número do WhatsApp da Rádio Sudoeste. Daqui a pouco vais ouvir Damiano David, Olivia Rodrigo, Kalema e muitos mais. Não te atrases, sobe o volume e aproveita.
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A Olivia Rodrigo com Drop Dead a tocar na Rádio Sudoeste, agora que são 7:30 da manhã. Não te atrases, a primeira é dos Kalema e logo depois por cá temos a nossa Elsa Casimir com mais novidades para este arranque de semana. Sobe o volume.

0: É dos Calemas, chama-se Chuva de Amor, a tocar na Rádio Sudoeste. Faltam agora 27 minutos para as 8 da manhã. Só bom volume, até porque já está por cá a nossa Elsa Casimiro com novidades para este arranque de semana. Alô, bom dia.
1: Bom dia, o trio sueco Swedish House Mafia está de volta com Happiness Is So Sad. A nova faixa tem a participação da cantora Licky Lee e foi coproduzida por dois pesos pesados da cena sueca, Max Martin e Oscar Alter. Outra novidade é Te Olvido, de Benny Blanco com Selena Gomez e Becky G. Cantada em espanhol, a música antecipa Hermosos, o próximo álbum de estúdio do produtor, previsto para meados de agosto. Casados desde setembro de 2025, Benny Blanco e Selena Gomez já haviam trabalhado juntos no álbum I Said I Love You First. Ellie Goulding também está de volta com o single Four Seasons e respectivo videoclipe. A canção foi escrita pela própria artista e é mais uma amostra do sexto álbum, No Too Much, previsto para 4 de setembro. Antes de Four Seasons, Ellie Goulding lançou Black Prada Dress. Cardi B também deu uma alegria aos fãs. É uma canção inédita intitulada Haha. Sem papas na língua, a rapper fala diretamente a quem a critica e ninguém escapa, nem mesmo o presidente dos Estados Unidos, Donald Trump.
0: Obrigada, Elsa. Faltam agora 25 minutos para as 8. Vamos lá também aos habituais updates quanto a temperaturas máximas. Começamos pela cidade de Lisboa. A máxima prevista para hoje é de 28 graus. Hoje a contar com um dia com períodos de céu muito nublado. Também pela cidade do Porto, a máxima é de apenas 25. E além de um dia com o céu bastante nublado, há ainda previsão de períodos de chuva em geral fraca, sendo mais prováveis durante a tarde desta segunda. Não te atrases, só bovum. Esta é do David Thames, chama-se Rain Dance. Ainda vais ouvir The Kid Laroi, Filipe Amorim, Benson Boone e muitos mais. Seguimos juntos ao longo de todo este mês de agosto até ao meio-dia em direto à cidade do Porto.
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São muitos, Filipe Amorim, Bin, Vitão e Malibu com Eu Vou Na Sua Casa, a tocar na Rádio Sudoeste, agora que faltam 18 minutinhos para as 8, não te atrases, tenha uma ótima viagem, bom trabalho em caso disso, ou então boa corridinha, porque bem sei que são muitos aqueles que aproveitam de manhãzinha, pela fresquinha, para fazer algum exercício físico e correr. E a propósito, poderá estar a chegar a Portugal também uma novidade do Spotify. Acabou de lançar o modo corrida para quem gosta de treinar ao som de música. Já te explico daqui a pouco. Agora com o Ducky Leroy e o Justin Bieber. Chama-se Stay. Canta à vontade.

0: Então agora 10 minutinhos para as 8. Acabaste de ouvir música nova da Ariana Grande. Chama-se 8 That I Made You Love Me. Esta que pertence ao novo álbum que já estreou. Foi na passada sexta que a Ariana Grande lançou o seu 8º álbum de estúdio, o Petals. Seguimos juntos daqui a pouco para ouvir Shakira, Burna Boy e muitos mais, mas também para ficares a par desta novidade do Spotify, que acabou de lançar o novo modo corrida. É uma funcionalidade pensada para quem gosta de ouvir música durante os treinos. A novidade reúne 25 playlists criadas especialmente para corrida, que podem ser personalizadas consoante o tipo de exercício, a duração do treino, as batidas por minuto e o estilo musical preferido, para ajudar a manter o ritmo e a motivação ao longo da corrida. Para já, este modo está disponível apenas para utilizadores premium na aplicação para iPhone e apenas em alguns países: Estados Unidos, Canadá, Reino Unido, Irlanda, Austrália, Nova Zelândia e Suécia. No entanto, claro, prevê-se que esta funcionalidade irá ficar disponível para Android e também para mais mercados, incluindo Portugal, nos próximos meses. Vai ficando atento. Seguimos juntos. Aproveita a boleia da tua rádio para onde quer que vás, onde quer que estejas.
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1: São agora 8 da manhã. Não te atrases, só o Bloom, a primeira é do Vague. Ainda vais ouvir Glass Animal, Sabrina Carpenter e muitos mais. Daqui a pouco temos updates quanto a temperaturas máximas. Boa semana!
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Glass Animals, chama-se Heat Waves, a tocar na Rádio Sudoeste, agora que passam 6 minutinhos das 8. Não te atrases, tenham uma ótima viagem, tenham um feliz mês de agosto, é oficial. Estamos em mês de férias. Ai, eu acho que 80% da malta vai de férias em agosto. Eu acho que no geral é assim um mês mais feliz, porque o trânsito está mais tranquilo, estacionar fica mais fácil, há malta que vai de férias, temos sempre planos, mais coisas para fazer, portanto aproveita e que a banda sonora seja também um bocadinho a Rádio Sudoeste. E já que falamos em planos, tenho uma sugestão para partilhar contigo que me deixou tão nostálgica. Eu acho que é talvez das memórias que tenho de mais miúda, não é? Porque dizem que nós até aos 5, 6 anos, vá, esquecemos, não conseguimos, não temos a capacidade de reter tantas memórias, a não ser que sejam, se calhar, momentos demasiado especiais ou demasiado traumáticos. Mas eu tenho mesmo memória de lá ir pelo menos uma vez por ano. Estou a falar-te do Portugal dos Pequenitos. Pelo menos é um grande plano para todos aqui que estão pelo norte e região centro também, porque é sempre mais rápido dar um saltinho até Coimbra, mas há novidades para os miúdos, já te conto mais daqui a pouco. Agora, claro, temos updates quanto a temperaturas máximas. Começamos pela cidade de Lisboa. A máxima prevista para esta segunda-feira é de 28 graus, hoje a contar com períodos de céu muito nublado pela capital, também pela cidade do Porto. A máxima é de apenas 23 graus e temos, além de um dia com céu muito nublado, ainda previsão de períodos de chuva, em geral fraca, sendo mais prováveis durante a tarde desta segunda. Não te atrases? Já com a boleia da Sabrina Carpenter, ainda vais ouvir o The Weeknd, Chico da Tina e muitos mais.

0: É o Chico da Tina com os seus vícios a tocarem sempre a tua 8 e 102.7. Passam agora 17 minutos das 8. Não te atrases, tenha uma ótima viagem, bom trabalho ou melhor ainda, boas férias com a boleia da tua rádio. E quem sabe se não aproveitas estas férias para dar um saltinho até ao Portugal dos pequenitos e que nostalgia. E eu acho que em especial para toda a gente aqui do norte, da zona centro, porque Coimbra fica mais pertinho. Eu até acredito que possam existir muitas pessoas, vá mais aí para baixo, por Lisboa, que não conheçam. No entanto, o Portugal dos Pequenitos está agora a oferecer entradas totalmente gratuitas para os miúdos. Fica em Coimbra, está com uma campanha especial. Na compra de um bilhete de adulto, recebe um bilhete totalmente gratuito para uma criança. A promoção é exclusiva para compras online. E está disponível até o dia 10 de agosto ou até serem atribuídos os primeiros 3 mil bilhetes. As entradas podem ser utilizadas até o dia 30 de setembro. O parque está aberto desde 1940 e permite conhecer Portugal e vários países através de 81 monumentos em miniatura, 28 casas regionais e espaços dedicados a 10 países. O Portugal dos Pequenitos está aberto todos os dias, entre as 10 da manhã e as 7. Os bilhetes custam 14,95 para adultos e 11,95 para séniores. A campanha está disponível apenas online, mas se eu fosse a ti, aproveitava mesmo. Eu fiquei com tanta vontade agora de voltar a ir. Seguimos juntos daqui a nada com o Félix Yane e muitos mais.
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Better Than Good, a tocar na Rádio Sul do Oeste. Passam agora 26 minutinhos das 8. Já daqui a nada temos mais novidades com a nossa Elsa Casimir. Temos também updates quanto a temperaturas máximas, mas até lá vais ouvir Pedro Sampaio, Lil Nas X, Rachel Campbell e muitos mais. Ah, é.

X nesta Industry Baby a tocar na Rádio Sudoeste. Faltam agora 28 minutinhos para as 9 da manhã e acredito eu que falte um dia menos para o novo trabalho do Lil Nas X. Ele que tem partilhado vários stories no Instagram, tem dado feedback, tem nos mantido a par do que está a acontecer. Está a produzir e a criar mais música. Ele que está numa fase também de recuperação depois de ter sido diagnosticado com transtorno bipolar, depois de um grande problema que teve nos Estados Unidos porque decidiu sair, seminu de casa e a coisa não correu lá muito bem. Está agora a recuperar, isso é mesmo que importa. Está a produzir e esperemos nós feliz, feliz. Tu também, espero que estejas bem a aproveitar esta manhã de segunda-feira. Melhor ainda, se estiveres de férias. Esta é do Richie Campbell, chama-se Before I Lose My Voice. Daqui a pouco temos por cá a nossa Elsa Casimir com novidades.

0: É de Richie Campbell, chama-se Before I Lose My Voice. Faltam agora 24 minutos para as 9 da manhã. Já está por cá a nossa Elsa Casimir com novidades para esta segunda-feira. Alô, bom dia.
1: Bom dia. Pétalo, novo álbum de Ariana Grande, já está disponível nas plataformas digitais. O videoclipe oficial do tema, que dá nome ao álbum, estreou também. E sucesso do primeiro single Hate That I Made You Love Me, que estreou diretamente no primeiro lugar do top norte-americano Billboard Hot 100. Desta vez, Ariana Grande escolheu transformar a raiva na força criativa que dá vida ao seu 8º álbum de estúdio. E sim, há muito sangue. Outra novidade tem a assinatura de Pedro Sampaio. Com o título Tímida, Santa e Peligrosa, o single foi gravado com os artistas mexicanos Cachirula e Lojan. O tema mistura funk brasileiro e os ritmos do trap e reggaeton da dupla. O DJ produtor Pedro Sampaio mantém a aposta internacional após o jet ski remix com a superestrela argentina Emília e Gelatina ao lado de El Bogueto. Vencedor de 2 Oscars, Ben Affleck conquistou o prémio máximo da versão norte-americana de Quem Quer Ser Milionário. O ator ganhou cerca de 865 mil euros e decidiu doar a totalidade do valor para apoiar comunidades na República Democrática do Congo. A vitória de Ben Affleck acontece precisamente um ano depois de o seu melhor amigo Matt Damon também ter participado no mesmo concurso. Na altura, o ator arrecadou igualmente $1 milhão, que foram para uma organização dedicada ao acesso à água potável e ao saneamento básico.
0: Obrigada, Elsa. Vamos lá também aos habituais updates quanto a temperaturas máximas. Começamos pela cidade de Lisboa. A máxima prevista para hoje é de 28 graus. Hoje a contar com um dia com períodos de céu muito nublado. Já quanto à cidade do Porto, a máxima é de apenas 25 graus. Temos também um dia com períodos de céu muito nublado e pelo Porto ainda há possibilidade de períodos de chuva, em geral fraca, sendo mais prováveis durante a tarde desta segunda-feira. Tenha uma ótima semana.

Jamaican Bam Bam, acabaste de ouvir o You Girl ou o Gel, como preferires, a tocar na Rádio Sudoeste com este grande sample. É um grande throwback, é já assim um clássico esta Jamaican. Faltam agora 16 minutos para as 9 da manhã e já que falamos em clássicos, prepara-te porque no dia 7 de outubro vais querer mesmo garantir a tua entrada numa das salas IMAX portuguesas, porque vais ver uma versão totalmente restaurada em 4K de um dos concertos mais icónicos de sempre, de sempre. Se tiveres algum palpite, já sabes, 969530396 é o número do WhatsApp da Rádio Sudoeste. Já te conto mais daqui a pouco, agora é com o Teddy Swims, chama-se Mr. Know It All. Ainda vais ouvir os BTS e muitos mais. Eu sou a Diana Neto, contigo até ao meio-dia, em direto da cidade do Porto.

0: Os BTS chama-se Swim, a fechar uma sequência de música da boa na Rádio Sudoeste. E não te atrases, tenha uma ótima viagem. Eu sei que ficaste curioso e curiosa. Afinal de ano, o que é que vai acontecer no dia 7 de outubro? Porquê que eu tenho que ir? Ai, a verdade é que os fãs de Queen vão poder reviver um dos concertos mais marcantes da banda. O espetáculo realizado em Budapeste no dia 27 de julho de 1986 vai chegar aos cinemas portugueses no dia 7 de outubro numa versão totalmente restaurada em 4K para salas IMAX. O concerto fez parte da digressão The Magic Tour, reuniu cerca de 80 mil pessoas e ficou para a história por ser a primeira atuação de uma banda da Europa Ocidental num país do bloco soviético durante a Guerra Fria. Foi também o último concerto filmado com a formação original dos Queen, o Freddie Mercury, o Brian, o Roger e o John. Apenas algumas semanas depois, a banda acabou por dar os últimos concertos da carreira com Freddie Mercury. A restauração foi feita a partir das imagens originais em 35mm, preservadas desde 1986, e inclui alguns dos maiores êxitos da banda. Além da estreia nos cinemas no dia 7 de outubro, o concerto também vai ser lançado em Blu-ray, DVD, CD, vinil e formatos digitais a partir do dia 30 de outubro. Mas vá, não te esqueças, até lá eu dou-te também o toque, como se costuma dizer. Mas tenho a certeza que vais adorar, será uma experiência incrível assistir a este concerto em particular, totalmente restaurado em 4K, numa sala gigantesca como é a do IMAX. Seguimos juntos, sobe o volume e aproveita.
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0: 9:02. A primeira é do Bruno Mars, ainda vais ouvir Bad Bunny, Olivia Dean, Pedro Sampaio e muitos mais.
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Me perguntou é o Bad Bunny a tocar em 102.7 e Rádio Sudoeste.pt, o mesmo que dizer música da boa para combinar com uma ótima manhã de segunda, espero eu. Ai, espero mesmo que seja uma manhã de férias, de férias. Aproveita, se bem que vais estar por cá. O tempo não está a ajudar, não está a convidar a dar um saltinho até à praia. Começamos pela cidade de Lisboa, a máxima prevista é de 28 graus. Temos um dia com períodos de céu muito nublado hoje. Também pela cidade do Porto, a máxima é mais baixa, apenas 25 graus. E temos, além de um dia com o céu mais nublado, ainda previsão de períodos de chuva. Verdade, chuva em geral fraca, sendo mais provável durante a tarde desta segunda. Ainda assim, aproveita com a tua rádio. Já com a Olivia Dean, também com o Pedro Sampaio e muitos mais.

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3: Poc, poc, é o Pedro Sampaio a tocar na Rádio Sudoeste. Agora que passam 15 minutinhos das 9, não te atrases. Esta é da Olivia Rodrigo, chama-se Stupid Song. Logo depois, Kalema e Dilcinho, aqui na tua rádio.

0: Vê tudo a tocar na Rádio Sudoeste, não te atrases, passam agora 22 minutos das 9 da manhã, tenho uma ótima viagem, bem mais tranquila, é impressionante, sente-se uma diferença gigantesca com a chegada do mês de agosto, é sinónimo de férias para muitas, muitas, muitas famílias e é sinónimo também, vá de maior paz, especialmente pelo trânsito, para tentar encontrar lugar de estacionamento, vá, ficamos todos a ganhar, os que estão a trabalhar, pelo menos tem a sua vida um bocadinho mais facilitada. E quem está de férias está a aproveitar muito. Espero eu que seja também sempre com a banda sonora da Rádio Sudoeste. Já daqui a nada com um grande pé na areia. Já sabes que ao longo do verão de 2026 estamos por cá a recordar aquelas músicas que fazem sempre parte dos nossos verões e vais adorar a que aí vem. Também vais ouvir Taylor Swift e muitos mais. Sobe o volume.
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The Fate of Ophelia, the one and only Taylor Swift, a tocar na Rádio Sudoeste. Faltam agora 28 minutos para as 10 da manhã. Já está por cá o Zarco e a Latte. E daqui a pouco vais ouvir a nossa Elsa Casimiro com mais updates para este arranque de semana. Tenha uma ótima viagem.

0: Marco e Latte a tocar na Rádio Sudoeste. Faltam agora 26 minutos para as 10 da manhã. Já está por cá a nossa Elsa Casemiro com mais novidades para este arranque de semana. Alô, bom dia.
1: Bom dia. Falar de Selena Gomez não tem de passar apenas pela música. A cantora e atriz tem a sua marca de cosmética, a Rare Beauty, e está a chegar uma novidade. Desta vez, um perfume. A criação é inspirada na ideia de que cada dia representa um novo começo. Em Portugal, fica disponível já nos próximos dias. O trio sueco Swedish House Mafia está de volta com Happiness e So Sad. A nova faixa tem a participação da cantora Licky Lee e foi co-produzida por dois pesos pesados da cena sueca, Max Martin e Oscar Oltar. Outra novidade é até Olvido, de Benny Blanco, com Selena Gomez e Becky G. Cantada em espanhol, a música antecipa Hermosos, o próximo álbum de estúdio do produtor, previsto para meados de agosto. Ellie Goulding também está de volta com o single Four Seasons e respectivo videoclipe. A canção foi escrita pela própria artista e é mais uma amostra do sexto álbum No Too Much, previsto para 4 de setembro. O Castelo de São Jorge volta a receber mais uma edição do Pôr do Sol no Castelo, ciclo de música ao ar livre programado para 5 sábados. O primeiro arrancou já neste sábado, dia 1 de agosto. Os próximos decorrem a 8, 15, 22 e 29, sempre às 7 da tarde e com entrada gratuita. A sexta edição do evento apresenta sonoridades que vão da eletrónica ao jazz.
0: Obrigada, Elsa. Faltam agora 24 minutos para as 10 da manhã. Temos também updates quanto a temperaturas máximas. Começamos pela cidade de Lisboa. A máxima prevista para hoje é de 28 graus. Hoje a contar com um dia com períodos de céu muito nublado pela capital. Também pela cidade do Porto, a máxima é de apenas 25 graus. E além de um dia já com o céu mais nublado, há também previsão de períodos de chuva, em geral fraca, sendo mais prováveis durante a tarde. Não te atrases, sobe o volume sempre com a tua rádio. E agora, com a Bebe Rexha, vais ouvir New Religion. É dela também com os Faithless. Sobe o volume.

É do Somber, chama-se Home Wrecker, a tocar na Rádio Sudoeste. Faltam agora cerca de 17 minutinhos para as 10 da manhã. Tenha uma ótima viagem, tem desse lado um bom trabalho em caso disso. Sempre com a boleia da tua rádio e também vá com novidades, porque há um novo filme de terror de Prime Video que é já o filme mais visto em Portugal. Já te conto mais daqui a pouco. Agora é com elas, nada aterrorizantes, Cat Size, Alba Blue.

0: Dini, the one and only Dua Lipa, a tocar na Rádio Sudoeste e a fechar uma sequência de música da boa. Não te atrases, faltam agora 10 minutinhos para as 10 da manhã. Quero partilhar contigo esta sinopse sem spoilers, mas é já o filme mais visto em Portugal. É um novo thriller, estamos a falar em terror, chama-se The Devil's Mouth e estreou na Prime Video no dia 29 de julho. Lidera já o top dos filmes mais vistos da plataforma em Portugal. A história acompanha 5 amigos universitários que viajam até à Tailândia para explorar um sistema de cavernas submersas conhecido como The Devil's Mouth. O que começa como uma aventura, olha, muito rápido se transforma num pesadelo quando ficam presos debaixo de água e descobrem que um tubarão cabeça chata anda à espreita nas cavernas. As filmagens foram particularmente exigentes. Gavin, por exemplo, é um dos membros do casting, revelou que passou até 14 horas por dia dentro de água, enquanto Lana descreveu a experiência como física e emocionalmente exaustiva. O realizador Jeff Adwell elogiou a dedicação do elenco, destacando o esforço necessário para gravar grande parte do filme em ambiente subaquático. Se quiseres dar uma oportunidade, se fores fã de filmes de terror, que não é de todo o meu caso, podes espreitar pela Prime Video. Daqui a pouco na tua rádio vais ouvir Chico da Tina e muitos mais. 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

0: São 10 da manhã. A primeira é do Pedro Sampaio. Ainda vais ouvir Bad Bunny e muitos mais. Sobe o volume.
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0: MJ a tocar na Rádio Sudoeste em 7.8 e 102.7. Não te atrases, tenha uma ótima viagem. Passam agora 13 minutinhos das 10 da manhã. Quero partilhar contigo uma novidade que está quase a chegar a Portugal. Pelo menos acreditamos nós. O Spotify acabou de lançar um novo modo corrida para quem gosta de treinar ao som de música. E a verdade é que existem imensos estudos que dão conta que treinar ao som de determinado género musical e também ao som das tuas músicas favoritas vai motivar-te e vai contribuir para a tua performance. Isto está estudado e o Spotify quer ajudar-te. Lançou um novo modo corrida com uma funcionalidade pensada para quem costuma ouvir música então durante os treinos. A novidade reúne 25 playlists criadas especialmente para corrida que podem ser personalizadas, assim é que é, consoante o tipo de exercício, a duração do teu treino, as batidas por minuto e o estilo musical preferido para ajudar a manter o ritmo e a motivação. Para já, este modo corrida está disponível apenas para utilizadores premium do Spotify e também só está disponível para já para iOS. Também em alguns países apenas, Estados Unidos, Canadá, Reino Unido, Irlanda, Austrália, Nova Zelândia e Suécia, mas claro que o objetivo é que esta funcionalidade fique disponível também para Android e em mais mercados, incluindo Portugal. Portugal, portanto, são boas notícias. Seguimos juntos, daqui a nada com 10 seguidinhas, vais ouvir a Billie Eilish, Evandro e muitos mais.
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0: Cá estão elas, as prometidas 10 seguidas. Tenham uma ótima viagem, bom trabalho em caso disso, ou melhor ainda, boas férias.
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Bin, Vitão e Malibu, chama-se Eu Vou Na Sua Casa, a tocar na Rádio Sudoeste, e tu estás mais do que à vontadinha para vir à nossa casa. 100.8, 102.7, Rádio Sudoeste.pt e aí pelo WhatsApp 969530396 podes, claro, enviar a tua mensagem. Seguimos juntos em direto à cidade do Porto até ao meio-dia. Vai ser assim ao longo de todo o mês de agosto. Porquê? Porque férias. É o mês das férias. Ora vão uns, ora regressam outros. Eu não tenho essa sorte, vou estar por cá, mas estou bem contigo. E agora com a Ariana Grande, chama-se Hate That I Made You Love Me, é música do novo álbum.

0: com Man I Need a tocar na Rádio Sudoeste. Faltam agora 10 minutinhos para as 11 da manhã. Não te atrases, tenha uma ótima viagem. Tem desse lado uma boa segunda-feira, um arranque devagar, devagarinho. Estão quase a chegar as tuas férias. Se estás de regresso das férias, vá mais ainda devagar, devagarinho, porque sempre ouvimos dizer que assim se vai ao longe. Sempre com a boleia da Rádio Sudoeste, isso é o que importa também. Daqui a nada com o Richie Campbell e muitos mais.
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Quando uma mulher nega um homem que tem visão e acaba aceitando um homem que tem televisão, acaba assistindo a visão na televisão. Isso, né? Rolex.

0: Bom dia, são 11 da manhã. A primeira é das Antrix, chama-se Golden. Ainda vais ouvir Sabrina Carpenter, Kalema e muitos mais. Não te atrases, sobe o volume.
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0: Esta foi uma das músicas do ano, viralíssima, com milhões e milhões e milhões de plays. E já que falamos em música viralíssima, temos boas notícias. Já partilho tudo contigo daqui a nada. Vais querer ir ao cinema.

0: Félix Yain e Casqueira em Boy You Turn Me, a tocar na Rádio Sudoeste, agora que passam 13 minutinhos das 11. Não te atrases, sobe o volume e aproveita com a banda sonora da tua rádio. Já está daqui a nada com 10 músicas seguidas, mas antes vá com uma novidade que eu tenho a certeza que vai agradar a todos, mas em especial todos os fãs assumidíssimos dos Queen, vão poder reviver um dos concertos mais marcantes da banda. O espetáculo realizado em Budapeste no dia 27 de julho de 1986 vai chegar aos cinemas portugueses no dia 7 de outubro numa versão totalmente restaurada em 4K, mas há mais, porque vai acontecer nas salas IMAX. O concerto faz parte da digressão The Magic Tour, reuniu cerca de 80 mil pessoas, ficou para a história até porque foi a primeira atuação de uma banda da Europa Ocidental num país do Bloco Soviético durante a Guerra Fria. Foi também o último concerto filmado com a formação original dos Queen e apenas algumas semanas depois a banda acabou por dar mesmo os últimos concertos da carreira com Freddie Mercury. A restauração foi feita a partir das imagens originais preservadas desde 1986 e inclui alguns dos maiores êxitos da banda. Além das estreias no cinema no dia 7 de outubro, o concerto vai ser lançado também noutros formatos, em Blu-ray, DVD, CD, vinil, outros formatos digitais. Também vai acontecer, mas vais poder ver em IMAX, numa sala gigantesca, com um ecrã gigantesco. Olha, vais sentir que estás mesmo naquele concerto, que é quase, quase real. E vais poder recordar este concerto do dia 27 de julho de 1986, com a formação original dos Queen. Até lá, é provável, vá, que te esqueças, e eu não vou deixar passar o prazo e vou lembrar-te. Daqui a pouco temos 10 músicas seguidas, vais ouvir muitas das que gostes mais. Passam agora 15 minutos das 11.
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0: Podes contar à vontade, são 10 músicas seguidas. A primeira é do Vague, ainda vais ouvir Jack Harlow, Lady Gaga, Yugel e muitos mais.
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Jamaican Bam Bam é o Yugel ou o Gel, como preferires, a tocar na Rádio Sudoeste e a tocar também todas as quintas-feiras no melhor clube do mundo, o Ibiza. É um dos melhores clubes e quase todos eles são, então, de Ibiza. O Yugel tem por lá residência todas as quintas-feiras até o dia 24 de setembro. Mas há mais, a música eletrónica dá conta da ilha de Ibiza, com o Calvin Harris, com o Martin Garrix, com o John Summit, ui, e tantos mais, entre todos os clubes, o Pasha, o Universe ou até o Ushuaia. Agora na tua rádio, Raul Alejandro e Bad Bunny, são 11:30 da manhã.

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0: Dos BTS, chama-se Swim, é do mais recente álbum, o Arirang, a tocar na Rádio Sudoeste. Como sabes, não vai tocar nos Grammys. Os BTS decidiram fazer uma espécie de boicote após os Grammys terem, no fundo, criado uma categoria em especial, em específico, para a música asiática. Ao que parece, os BTS não ficaram muito satisfeitos porque queriam, no fundo, que a sua música fosse considerada para todas as restantes categorias e não em exclusivo para uma categoria de música asiática. Vá, como quem diz que parece-me que os BTS, claro que sabem o valor que têm e não queriam nada que outros artistas pudessem vencer as categorias para as quais eles também deveriam ter esse direito. Vá, o que acontece é que não vamos ter BTS nos Grammys do próximo ano. Faltam agora 11 minutinhos para o meio-dia. Ainda vais ouvir The Underdog Project e muitos mais. Sobe o volume.
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não saio a tocar na Rádio Sudoeste, agora que faltam 3 minutinhos para o meio-dia. Olha, eu estou mesmo de saída. Estou a contar contigo amanhã de novo a partir das 7 da manhã. Mas antes disso, devagar, devagarinho, aproveita muito esta segunda-feira com calma e sempre com as tuas músicas favoritas. Ainda vais ouvir o Pedro Sampaio e muitos mais. E já daqui a nada, o nosso Marcos Melo faz-te companhia. Beijinhos muitos, até amanhã.

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0: Alô?
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0: Express, Sabrina Carpenter, a fechar as tuas 10 músicas seguidas. O álbum Short and Sweet da Sabrina completa já 100 semanas na Billboard 200. Torna-se assim o primeiro álbum a permanecer por mais de 100 semanas no top. Coisa pouca. Ana Castela traz a companhia de Melody, daqui a pouco para ouvir os Pipoco, também os BTS com o Swim e Sou Grande no Amor, o Chico da Tina.
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0: 3:02. Boa segunda-feira, boas férias, se é o teu caso. Daqui a pouco há mais música seguida, são 10 colhidinhas a net.
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0: Agora com a Nontien em sentido, logo para estar com a Bibi Rexha, New Religion, participação com Faithless.

0: 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Excelente.
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0: Rádio Celeste em tempo de férias, férias no verão de 2026, música nova de Richie Campbell com Pelotónio, C'est la vie. Quem decide, daqui a pouco mais 10 músicas seguidas, já não falta quase nada. Fã de Harry Potter, és fã? Guarda então estas datas. O primeiro filme da saga regressa aos cinemas portugueses de 27 a 30 deste mês, isto para assinalar os 25 anos. A melhor parte, esta versão traz mais 12 minutos de cenas dos bastidores, portanto é bom para aproveitares. Combina com os teus amigos e vai rever então a magia no ecrã gigante. As datas é de 27 a 30 de agosto.
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0: Mais música seguida e especialmente para as suas férias, a começar com Kate Sai, a primeira de 10, Gabriela.
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0: 8 da Dua Lipa e a fechar as tuas 10 músicas seguidas com Love Again. Faltam 15 minutos agora para as 4. Já está confirmado, a Praia de Carcavelos vai receber o Cascais Fest no dia 19 de setembro, sob o mote Pela Paz. O evento tem entrada livre e conta com um set de música eletrónica do DJ Padre Guilherme, além de atuações dos HMB, Gospel Collective e DJ Dizzy. Não te esqueças, Cascais Fest é no dia 19 de setembro.
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0: Já são 4 horas, é a minha última. Juntos até muito perto das 5 nesta tarde de segunda-feira. Stateside, Pink Panthers, para ouvir no início. Tem a participação da Zara Larsson. Logo a seguir, trago de Doji. Olá, gente.
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É mais uma hora cheia de muita música com a Shakira e o Burna Boy, Dai Dai. Chuva a norte, sol a sul, agosto começa com tempo instável, mas com temperaturas que se mantêm altas. A probabilidade de precipitação será mais baixa no sul do país, quanto às temperaturas vão aumentar já a partir de quarta-feira. Amanhã, Lisboa, 29 de máxima, mínima de 20. O Porto espera uma máxima de 24, com mínima de 19.

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Os BTS com Swim, muito perto já das 5. Daqui a pouco vais ficar na companhia do Paulo Jorge. Eu volto amanhã, logo a seguir ao meio-dia. Deixa-te ainda com Só Fé. Fica bem, até amanhã. O Grelo.

Sudoeste, muito boa tarde, já são 5 horas. Então, bem-vindos, começamos juntos mais uma hora aqui nesta tarde de segunda-feira, mês de agosto. Boas férias, se é o teu caso. Vem a música nova da Ariana Grande. Eu sou o Paulo Jorge, fica até às 9.

0: a música da Sabrina Carpenter a tocar aqui com Tears, da tua tarde de segunda-feira. Ela que começou a sua carreira muito novinha no Disney Channel, antes de conquistar o estatuto de estrela pop global que tem hoje. E é sempre muito bem-vinda aqui à Sudoeste. Agora são 5h16, tem uma ótima tarde de segunda-feira, em pleno mês de agosto. Bem-vindo, agosto. E já agora, se é o teu caso também, muito boas férias. Já a seguir vem Pedro Sampaio com Jet Ski.
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0: Sudoeste, muito boa tarde, já são 5:30. É a altura de notícias com a Elsa Casimiro.
1: Boa tarde, Ariana Grande vai afastar-se da vida pública e fazer uma pausa na carreira quando terminar a digressão Eternal Sunshine. O anúncio foi feito pela equipa da

0: artista, que disse que a pausa bem merecida do trabalho e das aparições é consequência do escrutínio público interminável e contínuo de que a estrela é alvo. A duração da pausa não é conhecida, certo é que Ariana Grande também cancelou a participação no musical em West End, Londres, cuja estreia estava prevista para o verão do próximo ano. Com o álbum Petal acabado de estrear, Ariana Grande tem sido alvo de escrutínio nas redes sociais pela sua imagem corporal, sendo acusada de extrema magreza pelos fãs. Casar-se num evento de 3 dias parece ser o novo padrão dos noivos high profile, e depois das comemorações de Jeff Bezos e Lauren Sanchez em Veneza ou de Taylor Swift e Travis Kelce em Nova York, todos os holofotes estão apontados para o Rio de Janeiro. É na cidade brasileira que Conor Kennedy, sobrinho neto do antigo presidente dos Estados Unidos JFK, vai trocar alianças com a atriz e cantora Julia B, com quem namora desde 2022. O enlace está marcado para começar a 10 de outubro.
1: Vamos lá então saber do tempo para o dia da manhã. Vamos ter uma terça-feira com alguma chuva ainda no Porto, aguaceiros fracos, a máxima é de 24 graus. Por Lisboa, céu com nuvens, mas não há chuva prevista. Máxima amanhã 29 graus.

0: Sudoeste, muito boa tarde, já são 5h44, tenham um bom regresso a casa então nesta segunda-feira. Vila Nova de Gaia prepara-se para celebrar o eclipse solar, vai acontecer no próximo dia 12 de agosto, vai haver uma programação especial dedicada à astronomia e à observação do céu. A ocultação do sol deverá atingir cerca de 98% no concelho e a autarquia quer aproveitar o fenómeno para promover a ciência junto da comunidade, promovendo também propostas ligadas à astronomia. O programa detalhado ainda será anunciado, por isso fica atento, nós vamos contar tudo aqui.
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Sudoeste. Boa tarde, já são 6 horas. Então, bem-vindos, mais uma hora juntos aqui na Rádio Sudoeste. Sou Paulo Jorge, levo-te até às 9 e faz-nos companhia também Bibi Rexha. 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

0: esta é a Sudoeste. Muito boa tarde, bom regresso a casa nesta segunda-feira. Ao final de tarde, as letras ganham voz em concertos de entrada livre na Feira do Livro do Porto. Isto vai acontecer. Os momentos musicais acontecem na concha acústica dos Jardins do Palácio de Cristal, sempre às 7 da tarde. O ciclo arranca já no próximo dia 21 com um concerto muito especial dos Clã. Marquei na tua agenda. E já a seguir temos música da David Ames, o espetacular Rain Dance.
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0: para tocar aqui na Rádio Sudoeste com Believe, Shooting Stars, neste final de tarde de segunda-feira. São agora 6h31, temos notícias agora com Elsa Casimiro.
1: Boa tarde, é oficial. Madonna e Kylie Minogue vão mesmo colaborar num remix do tema Love Sensation, do novo álbum de Madonna, Confessions 2. As duas estrelas da pop surpreenderam o público no World Pride Amsterdão com uma performance conjunta, antecipando uma colaboração que chega oficialmente ainda esta semana, dia 7 de agosto. Madonna publicou um carrossel de fotos ao lado da artista australiana, com registros dos bastidores e do show. Kylie também partilhou um vídeo com os aos momentos da apresentação, agradecendo ao público e à cantora americana pelo convite. Jenny estará a fazer um novo álbum. Os rumores começaram depois da artista sul-coreana ter interpretado 4 músicas inéditas no palco do festival Lollapalooza Chicago este fim de semana. Membro das Blackpink, assim é que é, Jenny apresentou Fallen Angel, Sweet Tooth, Heaven e Lock It Down, mas não revelou se as canções serão lançadas nas plataformas digitais ou farão parte de um disco.
0: Vamos ao tempo então para o dia de amanhã, uma terça-feira que vai trazer ainda alguns aguaceiros fracos à cidade do Porto. A máxima vai estar nos 24 graus. Lisboa não tem chuva, mas vai ter muitas nuvens, máxima de 29 graus.

0: O DJ Top, aqui com o seu Livinho, bem acompanhados neste final de tarde de segunda-feira pela Sudoeste. Boas férias, se é também o teu caso. Fica aí uma sugestão também para ver. Starling Point é a nova série da Prime Video que promete conquistar os fãs dos dramas adolescentes. No centro da história estão Annie, o seu irmão gêmeo e o pai adotivo. A vida de Annie sofre uma reviravolta quando herda a ilha do seu misterioso avô no Canadá. A estreia vai acontecer já esta quarta-feira, dia 5 de agosto. Chama-se Starling Point e vai dar na Prime Video.
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0: Sudoeste, 7 horas, 2 minutos. Bem-vindo, sou Paulo Jorge. Vou acompanhar-te até às 9, agora com o Damiano Davi.
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0: televisão e acaba aceitando o homem que tem televisão. Acaba assistindo a visão na televisão. Isso, né?
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0: Já são 7h21 neste fim de tarde de segunda-feira. Obrigado por estares aí com a Sudoeste. Já a seguir chega a Stupid Song, que é uma das novas músicas da Olívia Rodrigo, que já toca aqui também na tua rádio. Ora bem, no arranque de mais uma semana, propomos uma ida ao cinema. Se gostas do género terror, este é o filme a ver, A Private Hell, do realizador Nicholas Refn. O filme acompanha a história de uma metrópole futurista que é engolida por um nevoeiro misterioso que liberta uma substância letal. A Private Hell está então à tua espera. É um filme de terror.
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1: Então, muito bom final de tarde com a Sudoeste, são 7h32. Para já, no ar as notícias com Elsa Casimiro.
2: Olá, boa tarde. É um dos filmes mais acarinhados pelos fãs de Harry Potter e vai regressar aos cinemas este mês para celebrar os 25 anos desde a estreia. Harry Potter e a Pedra Filosofal vai passar em várias salas entre os dias 27 e 30 de agosto. Uma das novidades é que será uma reedição com mais 12 minutos de filmagens dos bastidores. Harry Potter e a Pedra Filosofal é o primeiro filme da saga que conta com um total de 8 longas-metragens. Será que vai haver o filme Barbie 2? Uma notícia do jornal The New York Times revela que a Warner Brothers quer mesmo uma sequela e está pressionada pelo tempo. Os direitos regressam à Mattel caso não feche novos contratos até ao fim do ano. As negociações decorrem há vários meses e envolvem aumentos salariais e uma percentagem dos lucros de um segundo filme se atingir um determinado nível de sucesso nas bilheteiras. No caso de Ryan Gosling, que foi nomeado para o Oscar de melhor ator secundário, destaca-se o salário pedido logo à partida, 20 milhões de dólares. Caso as negociações fracassem, a Mattel terá o direito de fazer um novo filme com outro estúdio a partir de 2027, mas começando do zero, sem autorização de incluir quaisquer elementos da história ou os artistas envolvidos no original.
1: Olhamos o tempo então para o dia de amanhã. Vamos ter uma terça-feira com alguma chuva na cidade do Porto. Aguaceiros fracos, máxima vai rondar os 24 graus. Cidade de Lisboa sem chuva prevista, mas com muitas nuvens. Máxima amanhã de 29 graus. E já estamos em agosto, é verdade.

0: Tandy Swims com o Mr. Know-It-All a tocar aqui na Rádio Sudoeste. Esta é a tua noite de segunda-feira. Bom, e Setúbal prepara-se para receber mais uma festa do teatro que vai acontecer entre 20 e 29 de agosto. Organizado pelo Teatro Estúdio Fonte Nova, o festival terá 14 espetáculos na secção oficial e 9 na secção off. Os espetáculos vão passar pelo Fórum Luísa Todi, Escola Secundária Sebastião da Gama, Museu do Trabalho, Casa da Cultura e muitos outros locais. Aproveita. Já a seguir pela Sudoeste, os BTS, também há música dos Calima para tocar por aqui.
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0: Sudoeste, boa noite, 8 horas, 1 minuto. Vamos lá então arrancar uma hora de música seguida no início também desta noite de segunda-feira aqui pela Sudoeste. A começar muito bem, ouvimos juntos esta nova música da Ariana Grande.
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Sudoeste, muito boa noite, uma ótima viagem. Olha, se por acaso fores passear pela Baixa do Porto e se encontrares por lá o histórico elétrico 22, é verdade, podes encontrar, porque estava parado desde 2021, mas já circula. Depois de concluídas as obras do metro, a linha que liga a Zona do Carmo e da Batalha voltou a funcionar já no passado sábado. A linha 22 vai funcionar todos os dias com uma frequência de 30 minutos. Esta é Sudoeste, para já, a tocarmos a música dos vizinhos. Fui até...

Noite de segunda-feira aqui na Rádio Sudoeste. Amanhã vamos ter alguma chuva na cidade do Porto. Aguaceiros que são fracos, máxima de 24 graus. Por Lisboa, nuvens, o dia sem chuva, mas a máxima vai rondar nos 29 graus. Tenha uma ótima noite de segunda-feira. Agora toca a Gracie Abrams, ouve só costas.

Já estamos a caminho das 9 nesta segunda-feira. Muito obrigado pela tua companhia ao longo destas horas. Eu sou o Paulo Jorge. Amanhã estou cá outra vez a partir das 5. Até amanhã. Fica bem.

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